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0: Mas com certeza, galera, dança e balança com o DJ Nego Gilson. Muito bom dia, muito boa tarde, né? Muito boa noite, muito boa manhã. Hoje é o programa Movimento Hip Hop DF, mês de maio, né? Mês das mamães. E, gente, a gente só tem que agradecer a vocês. Antes de começar esse programa, o primeiro programa do mês de maio, que é o programa Movimento Hip Hop DF, tem que falar, tem que me pronunciar aqui, né? Então, quero primeiramente agradecer a Deus. Meu Deus, obrigado por tudo, Senhor. Pois o Senhor é tudo na minha vida. E quero agradecer a vocês, ouvintes. Gente, eu tô feliz. Feliz porque a gente chegou quase 10 mil ouvintes durante o mês de abril. Então, só tenho que agradecer a Deus e agradecer a vocês. Vocês que nos acompanham há mais desses 20 anos, né? Vovô, vovós que acompanham a gente no programa lá de ponta a ponta na notícia. Você, né, que gosta do programa, ligou, pediu, tocou. Você, a gente toca de tudo, é pagode, é funk, é hip hop, é rap nacional. É uma mistura mística de segunda a sábado, sempre de meio dia às 3 da tarde. Então, a rádio web Movimento Hip Hop DF, ela é a única rádio em hip hop focado em todos os ritmos. A gente não tá aqui pra agradar nem A, nem B. A gente estamos aqui pra agradar o público. E isso tá dando resultado. Graças a Deus, a gente chegou a quase 10 mil ouvintes. Sabe o que é isso, gente? Quase 10 mil ouvintes no mês de abril. Então, só tenho que agradecer a vocês. Muito obrigado por tudo. Que Deus possa abençoar vocês grandiosamente, tá bom? Ó, espero que esse mês de maio seja um mês maior do que o mês de abril. O mês de abril abriu as portas da audiência, e que esse mês de maio possa ser maior ainda a audiência. E eu só tenho que agradecer. Obrigado, meu Deus, e obrigado vocês, ouvintes. Vocês são demais. Está no ar o primeiro programa Movimento Hip Hop DF do mês de maio, mês das mães. E por falar do mês das mães, a gente já começa o programa hoje, Movimento Hip Hop DF, com algumas músicas dedicadas a você, mamãe. Feliz Dia das Mães. São os votos de toda a equipe do programa Movimento Hip Hop DF.
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Infelizmente tem sido assim. 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
5: Então já estamos de volta com o nosso segundo bloco. Esse é o programa Movimento Hip Hop DF do mês de maio, mês das mamães.

619-9420-9260. Manda tua mensagem, manda teu alô, manda teu salve, beleza? Que a gente com certeza manda teu alô por aqui. Olha só, já tem mensagem por aqui, produção? Tem? Deixa eu ver aqui, segura aí.

responsável do programa, né? Nosso amigo Maninho Hip Hop. Alô, Maninho! Um alozaço pra vocês, sangue bom. Tamo juntos, hein? E misturados, tá bom? Também quero aproveitar aqui, mandar um salve aí, beleza? Pro Roberto, lá de Alagoas, tá ligado aqui junto com a gente. Valeu, Roberto, um salve pra você aqui. Deixa eu mandar um alozaço aqui pra esse mano aqui, da operadora 61854417, final alguma coisa. Sabe quem é ele? Sabe quem é ele? Ah, vou falar pra você aqui. Eu já peço até desculpa a ele, cara, porque quando eu anunciar um frevo dele aí, não deu. Alô, Paulo Black! Alôzaço pra você aí, sangue bom. Obrigado, viu, Paulão? Tá ligado também junto com a gente aqui no programa Movimento Hip Hop DF. Obrigadão mesmo, tá bom? Desculpa aí, tá, cara, ter anunciado aí o seu frevo. Mas estamos ligados, estamos juntos. Vamos lá, Sueli, oi, Gilson. Programa Movimento Hip Hop, como sempre, é 10. Sabe por que, Sueli, que é 10? Primeiro, por Deus. E segundo, por você, tá? Você e todos os ouvintes que fica ligado com a gente, curtindo aqui a nossa programação. Gente, daqui a pouquinho, eu já vou ler aqui mais mensagens. Mas antes de tudo, quero primeiramente agradecer a Deus e agradecer a vocês. Gente, tô feliz. Chegamos a 10 mil. Eu falei a 10 mil. É isso mesmo, produção? 8 mil, quase 10 mil, né? 8.300 e pouco. Cara, só tenho que agradecer a vocês. Obrigado. Obrigado pela audiência. Obrigado por tudo. Tudo mesmo. Vou falar a verdade, hein? Se não for Deus acima de tudo e vocês para nos dar audiência, essa rádio não existiria. Então, brigadão. Brigadão mesmo pela audiência. Lembrando que a gente vai publicar aí nas nossas redes sociais para vocês verem estatística direitinho, direitinho. Cara, que alegria. Só tem que agradecer a Deus e agradecer a vocês. Agora, vamos balançar, vamos. Vamos balançar. 619. Anota aí. 619-9420-9260. Deixa sua mensagem. Deixa teu alô, deixa teu salve e a gente com certeza anuncia por aqui. Beleza? Agora aumente o volume, vem com a gente, que essa daqui é realmente pra quem gosta de som forte. Então, vamos junto!

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3: Já estamos de volta com o nosso terceiro bloco por aqui.

ponta, aliás, ponta a ponta na notícia não, é somente de segunda a sexta às 8 da manhã, tá? Então vocês que gostam de curtir tudo sobre segurança do programa de ponta a ponta na notícia, é de segunda a sexta às 8 da manhã. Mas a gente está falando aqui do programa líder de audiência também, que é o programa Movimento Hip Hop DF.

essa grande, mas grande loja que faz você, ó, ser vestido da cabeça ao ponto dos pés e tá aqui junto com a gente há muito tempo. Estou falando nada mais, nada menos de que a Tribo do Rap. Tribo do Rap.

Rap, tá bom? 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Alô, Ivanice! Agora eu quero falar com você aí. Alô, meu amigo André. E aí, beleza?

5, tá bom? Ei, telefone do meu amigo André, isso aí, ó, 61-3247-1203. Tá afim de mandar um zap lá pra ele, pro meu amigo André? Esse aí, ó, 61-992-223921. Pra quem não sabe o André, é o André, aquele cantor, ó, Falhas, lembra daquele rap? E a gente vai tocar aqui, hein, na nossa programação, certinho? Falou, André? Forte abraço pra você e todos os seus funcionários aí da André Games aí no Shopping Popular de Ceilândia, beleza? 619-9429-260. Brigadão, gente. Muita gente aqui ligado com a gente. Eu já quero aproveitar aqui e mandar uma losaça aqui pra altas galera que está aqui ligada aqui junto com a gente. Deixa

Gilmar também tá ligado aqui junto com a gente. Valeu, Gilmar. Forte abraço pra você. Beleza? Deixa eu também mandar... Gente, é muita gente aqui. Meu Deus. Alô, Lucas! Alôzaço pra tu aí, sangue bom. Obrigado por estar com a gente aqui. Meu parceiro, meu colega, meu companheiro aí das matérias, da jornada de trabalho, né?

música aqui agora, mas, cara, me perdi aqui. Não sei qual local aqui que eu deixei a pasta que tem a sua música, naquela versão que eu te falei. Mas te prometo que eu vou procurar ela e no próximo programa, no segundo bloco, anota aí, viu, Jean? Vai ser com ela, tá? Vou começar com ela, tá bom?

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Tá gostando? Tá? Esse é o programa Movimento Hip Hop DF do mês de maio. Mês das mamães, né? Ó, no último bloco, já vou atender um ouvinte aqui que pediu uma sequência surpresa. Já, já. Eu vou tocar aqui, você vai surpreender, hein? Sai daí não, que a gente já, já fecha com chave de ouro por aqui, atendendo a pedido do ouvinte, tá bom? Já, já, a gente fecha legal, atendendo aqui o pedido do ouvinte. Valeu, segura aí, já, já, hein? A gente fecha.

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0: Já estamos de volta com o nosso último bloco. Que isso, hein? Cara, como passa rápido. Que isso? Então esse é o nosso último bloco. E nesse último bloco, você já sabe, né? Sempre quem manda é o ouvinte. Então vou atender o meu amigo aqui, o Paulo da Guariroba, aqui de Ceilândia, Brasília, Distrito Federal. Ele falou assim: Gilson, boa tarde, bom dia, boa noite. Quer dizer que eu sou fã da Rádio Web Movimento Hip Hop DF. Eu ouço vocês, você todo dia, todo programa, cara. Eu gravei um programa teu e mandei lá pro teu zap. Cara, eu já sei até qual era. Se não me engano, esse programa foi no mês de março.

0: é você. Exemplo, essa daqui, ó, que o meu amigo Paulo pediu. Aumenta o volume, vem com a gente, porque essa é demais. Então, vamos lá!
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0: gravações, hein? Fica ligado, tá bom? Valeu, um forte abraço pra todos. Pode ter gostado do programa do mês de maio. Beijo das mamães. Que Deus abençoe todas as mães. Valeu, fui, tchau!
1: Meia-noite e 9 minutos.
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0: 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Muito bom dia, muito boa tarde, né? Muito boa noite, muito boa manhã. Hoje é o programa Movimento Hip Hop DF, mês de maio, né? Mês das mamães. E, gente, a gente só tem que agradecer a vocês. Antes de começar esse programa, o primeiro programa do mês de maio, que é o programa Movimento Hip Hop DF, tem que falar, tem que me pronunciar aqui, né? Então, quero primeiramente agradecer a Deus. Meu Deus, obrigado por tudo, Senhor. Pois o Senhor é tudo na minha vida. E quero agradecer a vocês, ouvintes. Gente, eu tô feliz. Feliz porque a gente chegou quase 10 mil ouvintes durante o mês de abril. Então, só tenho que agradecer a Deus e agradecer a vocês. Vocês que nos acompanham há mais desses 20 anos, né? Vovô, vovós que acompanham a gente no programa lá de ponta a ponta da notícia. Você, né, que gosta do programa, ligou, pediu, tocou. Você, a gente toca de tudo, é pagode, é funk, é hip hop, é rap nacional. É uma mistura mística de segunda a sábado, sempre de meio dia às 3 da tarde. Então, a rádio web Movimento Hip Hop DF, ela é a única rádio em hip hop focado em todos os ritmos. A gente não tá aqui para agradar nem A nem B. A gente estamos aqui para agradar o público. E está dando resultado. Graças a Deus, a gente chegou a quase 10 mil ouvintes. Sabe o que é isso, gente? Quase 10 mil ouvintes no mês de abril. Então, só tenho que agradecer a vocês. Muito obrigado por tudo. Que Deus possa abençoar vocês grandiosamente, tá bom? Espero que esse mês de maio seja um mês maior do que o mês de abril. O mês de abril abriu as portas da audiência, e que esse mês de maio possa ser maior ainda a audiência. E eu só tenho que agradecer. Obrigado, meu Deus, e obrigado vocês, ouvintes. Vocês são demais. Está no ar o primeiro programa Movimento Hip Hop DF do mês de maio, mês das mães. E por falar do mês das mães, a gente já começa o programa hoje, Movimento Hip Hop DF, com algumas músicas dedicadas a você, mamãe. Feliz Dia das Mães. São os votos de toda a equipe do programa Movimento Hip Hop DF.
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5: Então já estamos de volta com o nosso segundo bloco. Esse é o programa Movimento Hip Hop DF do mês de maio, mês das mamães.

619-9420-9260. Manda tua mensagem, manda tua alô. Manda teu salve, beleza? Que a gente com certeza manda tua alô por aqui. Olha só, já tem mensagem por aqui, produção? Tem? Deixa eu ver aqui, segura aí.

do programa, né? Nosso amigo Maninho Hip Hop. Alô, Maninho! Um alozaço pra vocês, sangue bom. Tamo juntos, hein? E misturados, tá bom? Também quero aproveitar aqui, mandar um salve aí, beleza? Pro Roberto, lá de Alagoas, tá ligado aqui junto com a gente. Valeu, Roberto, um salve pra você aqui. Deixa eu mandar um alozaço aqui pra esse mano aqui, da operadora 61854417, final alguma coisa. Sabe quem é ele? Sabe quem é ele? Ah, vou falar pra você aqui. Eu já peço desculpa a ele, cara, porque quando eu anunciar um frevo dele aí, não deu. Alô, Paulo Black! Alôzaço pra você aí, sangue bom. Obrigado, viu, Paulão? Tá ligado também junto com a gente aqui no programa Movimento Hip Hop DF. Obrigadão mesmo, tá bom? Desculpa aí, tá, cara, ter anunciado aí o seu frevo. Mas estamos ligados, tamo juntos. Vamos lá, Sueli, oi, Gilson. Programa Movimento Hip Hop, como sempre, é 10. Sabe por que, Sueli, que é 10? Primeiro por Deus e segundo por você, tá? Você e todos os ouvintes que fica ligado com a gente, curtindo aqui a nossa programação. Gente, daqui a pouquinho eu já vou ler aqui mais mensagens. Mas antes de tudo, quero primeiramente agradecer a Deus e agradecer a vocês. Gente, tô feliz. Chegamos a 10 mil. Eu falei a 10 mil. É isso mesmo, produção? 8 mil, quase 10 mil, né? 8.300 e pouco. Cara, só tenho que agradecer a vocês. Obrigado. Obrigado pela audiência. Obrigado por tudo. Tudo mesmo. Vou falar a verdade, hein? Se não for Deus acima de tudo e vocês pra nos dar audiência, essa rádio não existiria. Então, brigadão. Brigadão mesmo pela audiência. Lembrando que a gente vai publicar aí nas nossas redes sociais pra vocês verem estatística direitinho, direitinho. Cara, que alegria. Só tem que agradecer a Deus e agradecer a vocês. Agora, vamos balançar, vamos? Vamos balançar? 619. Anota aí, 619-9420-9260. Deixa sua mensagem. Deixa teu alô, deixa teu salve e a gente com certeza anuncia por aqui. Beleza? Agora aumente o volume, vem com a gente, que essa daqui é realmente pra quem gosta de som forte. Então, vamos junto!

0: Meia-noite e 59 minutos.
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0: 1:56.
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1: 2 horas e 6 minutos.

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2: 2:31.
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3: 3 horas e 9 minutos.
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Zana. 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Toda honra e toda glória ao nosso Senhor Jesus Cristo. Te pedimos a tua bênção, meu Deus. Amém.

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1: 3 horas e 41 minutos.
2: E que Deus o tenha em um bom lugar. Em nome do Pai, do Filho, do Espírito Santo. Amém.

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3: Porque todo que é nascido de Deus vence o mundo, e esta é a vitória que vence o mundo, a nossa fé. 1 João, capítulo 5, versículo 4.

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se conter nem perder, para que no momento das fraquezas saibamos nos fortalecer. Eu vou tentando entender certas fases da vida, em que momentos de alegria se transformam em grandes feridas, e que o pensamento se perde ao relento, e que o domínio da solidão é uma questão de tempo. Isso não é heresia, e sim a pura verdade, uma forma de desafio.

0: 4 horas e 31 minutos.
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JN Rap, Servos de Cristo, no nome do Pai, do Filho e do Espírito Santo, Rap Louvor.

0: 4:46.
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2: 6 horas em ponto. 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

0: mais uma vez com você, juntos sentindo a paz e o amor de Deus. O problema não é que Deus não nos fale, nós é que não o ouvimos. Está escrito em Provérbios 10:30: o justo jamais será abalado, mas os perversos não habitarão a terra. Por falar nisso, você que nunca viveu longe da sua casa, da sua terra, do seu país, terá dificuldade em entender o valor da esperança. Israel era um povo peregrino, alimentado pela esperança. Desde a promessa feita a Abraão, Israel sempre sonhou em herdar a terra e habitar nela. A promessa cumpriu-se em certa medida, porque um dia eles chegaram e conquistaram a terra de Canaã, mas infelizmente eles não permaneceram lá. Salomão fala em Provérbios 10:30 aos peregrinos de nossos dias. Diante das adversidades, dificuldades e conflitos diários, somos alimentados pela bendita esperança de que não ficaremos neste mundo para sempre. Nesta vida, tudo é transitório e passageiro. Somos peregrinos rumo ao nosso verdadeiro destino. A terra que Deus promete hoje aos seus filhos não está neste mundo. Há um céu, uma vida melhor, um paraíso. Parece utopia falar dessas coisas em pleno século XXI. O pragmatismo que permeia a cultura de nossos dias se recusa a aceitar o paraíso como uma realidade. Mas as Sagradas Escrituras afirmam enfaticamente que o céu existe. Em Provérbios 10:30, declara-se que são os justos que entrarão na nova terra. Em outra parte, Salomão menciona duas características dos que um dia habitarão lá: retidão e integridade, como está escrito em Provérbios 2:21. Esses aspectos do caráter têm a ver com a maneira como as pessoas agem diante das circunstâncias. As coisas são como são, não como eu imagino que devam ser. A noite é noite por mais que eu amontoe toneladas de luz artificial. Quando a pessoa não aceita a realidade da vida, inventa um estilo de conduta ambíguo, cria os seus próprios padrões, disfarça, aparenta e divide seu mundo interior a ponto de inabilitar-se para desfrutar vida plena. Faz de conta que não está errando, perde a retidão e a integridade. Um coração dividido, uma mente cerceada, um corpo com um pé indo para a direita e o outro para a esquerda, criam seu próprio inferno na terra. As labaredas da consciência dividida atormentam a pessoa de dia e de noite. Para ela, não existe esperança de um mundo melhor, nem aqui e nem no céu. Vale a pena cultivar valores, porque o justo jamais será abalado, mas os perversos não habitarão a terra. Pense nisso. Momento Fé no Criador.
1: Os céus declaram a glória de Deus e o firmamento anuncia a obra das suas mãos.
0: Ó bom Deus, bom Pai, através de Jesus Cristo, elevamos nossa oração até Ti, Pai, pedindo que o Senhor esteja conosco a cada dia, nos instruindo, abrindo nossa mente para receber Sua poderosa sabedoria, para termos força e conhecimento para seguir o caminho que o Senhor deseja de nós, com caráter, com firmeza, com sabedoria. É o nosso pedido, Pai, através de Teu Filho Jesus Cristo.
1: Que privilégio ter a mesma mão que fez o universo e espalhou as estrelas, escrevendo seu nome no livro da vida. Louve a Deus por isso e declare agora Cristo como seu Senhor e Salvador, buscando a partir daqui o perdão e uma vida correta. Deus alegra-se por todo aquele que assim desejar de todo o coração.

0: 6 horas e 10 minutos.
1: 6 horas e 10 minutos.
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2: O exército iraniano emitiu um forte alerta neste domingo, 10 de maio, afirmando que os países que aplicarem as sanções dos Estados Unidos contra a República Islâmica enfrentarão dificuldades. O foco da atenção é o Estreito de Hormuz, uma das passagens marítimas mais importantes do mundo. A região é estratégica para o comércio global de petróleo e gás. A medida anunciada pelas forças iranianas amplia a tensão no Golfo Pérsico e levanta preocupações sobre o fluxo global de combustíveis, podendo impactar diretamente a economia e os preços internacionais.
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3: O Brasil voltou ao pódio neste domingo, dia 10 de maio, no último dia da etapa de Sheseg da Copa do Mundo de Canoagem Velocidade na Hungria. A dupla formada por Gabriel Assunção e Jack Godman garantiu a medalha de bronze na prova do C2 500 metros masculino. Os brasileiros completaram a final com o tempo de 1 minuto e 37 segundos, assegurando o lugar entre os melhores da competição. O ouro ficou com os atletas neutros Zakhar Petrov e Ivan Steele, enquanto a prata foi conquistada pela Itália. A equipe brasileira agora segue para a próxima etapa na Alemanha.
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4: Uma grande operação policial desarticulou neste fim de semana um esquema de imigração ilegal para os Estados Unidos. Entre os detidos está Maria Helena de Souza Neto Costa, apontada pelas investigações como a chefe da organização criminosa que enviava brasileiros ilegalmente ao exterior. A suspeita, que é sogra do governador de Goiás, pode pegar uma pena que chega a 23 anos de prisão pelos crimes cometidos. A operação joga a luz sobre as perigosas rotas de imigração clandestina e o envolvimento de figuras influentes no financiamento dessas atividades ilícitas.
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2: A Secretaria de Estado de Saúde de Minas Gerais confirmou neste domingo a primeira morte por antivírus no Brasil em 2026. As autoridades de saúde garantem que se trata de um caso isolado e que não há relação com outros registros anteriores da doença no estado. O antivírus tem sido motivo de preocupação em várias partes do mundo. E no Brasil, 7 casos já haviam sido confirmados até o final de abril. A doença não possui vacina ou tratamento específico e o atendimento aos infectados baseia-se em medidas de suporte clínico intensivo.
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4: Neste domingo, 10 de maio de 2026, milhões de brasileiros celebram o Dia das Mães, uma das datas mais importantes para o comércio e o setor de serviços. Pesquisas regionais apontam um crescimento de 5% nos gastos das famílias em comparação com o mesmo período do ano passado. O setor de bares e restaurantes é um dos mais beneficiados, com expectativa de aumento de até 25% no movimento ao longo do dia. Estabelecimentos reforçaram suas equipes e prepararam cardápios especiais para atender a alta demanda das famílias que decidiram comemorar fora de casa.
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4: O Banco BTG Pactual atualizou suas projeções econômicas para o Brasil neste domingo, 10 de maio, e trouxe uma boa notícia para o câmbio. A instituição reduziu a estimativa para o valor do dólar ao fim de 2026, passando de R$ 5,20 para R$ 4,90. A revisão otimista ocorre porque o Brasil se consolidou como um exportador líquido de petróleo, arrecadando mais dólares em meio à alta do barril no mercado internacional. Com isso, o país se destaca entre as nações emergentes, mantendo um saldo comercial positivo e a moeda valorizada.
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5: A Justiça de São Paulo condenou até o Tivoli Mofarrege ao pagamento de R$ 20 mil por danos morais a um advogado negro. A decisão, divulgada neste domingo, considerou desproporcional e constrangedora a abordagem feita por um segurança durante um evento jurídico no local. Segundo o processo, o advogado já havia feito o credenciamento, mas foi o único abordado dentro do auditório sobre a alegação de que sua credencial não estava visível. A juíza do caso destacou que o hotel não conseguiu comprovar a existência de um protocolo padrão que justificasse a ação discriminatória.
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6: Em uma programação especial em homenagem ao Dia das Mães, o Banco da Amazônia reuniu dezenas de colaboradoras para trocar diferentes experiências da maternidade. O encontro promoveu reflexões sobre os desafios enfrentados pelas mulheres no cotidiano, como as dificuldades de conciliar trabalho, família e cobranças sociais. A coordenadora de qualidade de vida do Banco da Amazônia, Thaís Gomes, destacou a importância de criar espaços de diálogo voltados às mulheres. Um dos destaques destaques do encontro foi a participação da escritora e cantora rondoniense Carol Terra, autora do livro Mãe aos 15, Maternidade, Música e Resiliência. A obra foi um dos 28 projetos selecionados pelo edital do programa Rouanet Norte, que apoia projetos da região norte, e tem o Banco da Amazônia como um dos patrocinadores. Por meio de um vídeo, Carol ressaltou a importância do patrocínio do Banco da Amazônia por meio do programa Rouanet Norte. Já a gerente do Centro Cultural Banco da Amazônia, Ana Amélia Fadu, destacou o papel do suporte ao lançamento do livro. Abre aspas. Eu fico muito feliz de ter participado de um projeto que conseguiu que uma jovem publicasse seu livro e falasse da sua história de resiliência para as colaboradoras do banco. Fecha aspas. Realizado no Auditório Rio Amazonas, em Belém, no Pará, o encontro abordou temas como maternidade solo, tardia, precoce e atípica, além dos desafios da dupla jornada enfrentada pelas mulheres.
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7: O rendimento médio mensal de todas as fontes do brasileiro chegou a R$ 3.367 em 2025. O maior valor da série histórica da Pesquisa Nacional por Amostra de Domicílio Contínua, a PNAD Contínua, iniciada em 2012. De acordo com dados divulgados nesta sexta-feira 8 pelo IBGE, o resultado representa alta de 5,4% em relação a 2024 e consolida o quarto ano consecutivo de expansão dos rendimentos no país. O levantamento aponta que 143 milhões de pessoas tinham algum tipo de rendimento no país no ano passado, o equivalente a mais de 67% da população. O rendimento médio do trabalho também bateu recorde e alcançou R$ 3.560, alta de 5,7% em relação ao ano anterior. Já a massa de rendimento mensal dos trabalhadores somou aproximadamente R$ 362 bilhões, maior valor da série histórica, e crescimento real de 7,5% frente a 2024 e de 23,5% em comparação a 2019. As regiões Centro-Oeste, Sul e Sudeste registraram os maiores valores médios para o rendimento habitual do trabalho. Saiba mais dados da PNAD Contínua em agenciadenoticias.ibge.gov.br.
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8: Produtores rurais que estão em processo de regularização fundiária podem usar financiamentos da linha PRONAF, Regularização Fundiária da Agricultura Familiar. Com o PRONAF, famílias sem recursos para formalizar a terra podem ter acesso ao financiamento. Podem ser pagas com os recursos do programa taxas de cartório, escrituração, impostos de transmissão de bens imóveis, inventário e partilha e uso capião, além das taxas de órgãos estaduais e federais. O PRONAF Regularização Fundiária também financia serviços como georreferenciamento, agrimensura, projeto de crédito e consultoria especializada. Outros gastos podem incluir certificação de imóveis rurais e cadastro ambiental rural, o CAR. Para contratar essa linha de crédito nas agências bancárias e outras instituições financeiras, o agricultor deve escolher o produto Regularização Fundiária nas linhas PRONAF Mais Alimentos, PRONAF A e PRONAF B. Para mais informações, acesse www.gov.br/mda.
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9: Estão abertas as inscrições para o Prêmio Nacional Vozes Periféricas, iniciativa que busca reconhecer coletivos culturais que atuam com batalhas de rima, slams e saraus em todo o país. Serão selecionados grupos com atuação regular no ano de 2025 e que tenham contribuído de forma relevante para o desenvolvimento artístico e cultural em seus territórios. As inscrições seguem abertas até o dia 18 de maio por meio da plataforma Mapa da Cultura, no site mapa.cultura.gov.br. Ao todo, serão premiados 100 coletivos, com valor individual de R$ 30 mil, totalizando um investimento de R$ 3 milhões. A proposta garante que ao menos um grupo por estado brasileiro seja contemplado. Entre os critérios considerados no processo de seleção estão a trajetória do coletivo, sua atuação no território e o perfil dos integrantes. Também estão previstas pontuações adicionais para grupos que contêm participação significativa significativa de negros e negras, mulheres, jovens, pessoas com deficiência, integrantes de povos e comunidades tradicionais.
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9: Devido às fortes chuvas e à estiagem, 9 cidades tiveram decretada situação de emergência pela Defesa Civil Nacional do Ministério da Integração e do Desenvolvimento Regional. O reconhecimento foi publicado no Diário Oficial da União desta sexta-feira, 8 de maio, em 3 portarias. As cidades afetadas ficam nos estados de Alagoas, Amazonas, Bahia, Paraíba, Paraná e Rio Grande do Sul. Com o reconhecimento federal de situação de emergência, as prefeituras podem solicitar recursos do governo do Brasil para ações de defesa civil, como compra de cestas básicas, água mineral, refeição para trabalhadores e voluntários, kits de limpeza, de higiene pessoal, entre outros. A solicitação pelos municípios deve ser feita por meio do Sistema Integrado de Informações sobre Desastres, no endereço s2id.mi.gov.br.
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0: Neste domingo, Dia das Mães, o presidente do Brasil postou em suas redes sociais uma mensagem para marcar a data. O presidente Lula escreveu que hoje pensa nas milhões de mulheres brasileiras que sustentam suas famílias com a própria coragem. Ele diz que são mulheres que acordam antes do sol, enfrentam a dureza da vida e ainda encontram forças para oferecer carinho, proteção e esperança aos filhos. O presidente também lembrou de sua mãe, Dona Lindu. Eurídice Ferreira de Melo é muitas vezes lembrada em seus discursos. Ela faleceu aos 64 anos, quando Lula estava preso em 1980, durante a greve geral dos metalúrgicos. O presidente Lula ainda escreveu que se hoje ele acredita em um país mais justo, é porque um dia sua mãe ensinou que dentro de uma casa simples, ninguém pode desistir e que é preciso insistir.
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0: O ativista Thiago Ávila, preso por Israel no mês passado, foi solto e está a caminho do Cairo, no Egito, antes de seguir de volta para o Brasil. A informação foi confirmada nas redes sociais do brasileiro. A soltura também foi confirmada pela Flotilha da Liberdade Global, iniciativa marítima de organizações da sociedade civil que tem o objetivo de romper o bloqueio israelense à faixa de Gaza. Thiago Ávila foi deportado junto com outro ativista, o espanhol Saif Abu-Keshek, informou o Ministério das Relações Exteriores de Israel. Os dois foram presos ilegalmente quando forças israelenses abordaram um navio da flotilha que levava alimentos e itens de sobrevivência para a população de Gaza. Eles ficaram em isolamento total e sob maus tratos, segundo o Centro Legal para os Direitos de Minorias Árabes em Israel. A extensão da prisão do ativista brasileiro foi criticada pelo presidente Lula. Brasil e Espanha exigiram que os ativistas recebessem garantias de segurança e fossem imediatamente soltos.
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2: Susto no aeroporto de Salvador na manhã deste sábado, pouco depois das 7 horas, um avião de carga operado pela Gol e a serviço do Mercado Livre saiu da pista após pousar. No momento do pouso, a pista estava molhada devido a uma chuva leve e havia neblina na região. Ao tocar o solo, não foi possível parar dentro dos limites e a aeronave deslizou para a área de segurança, onde tem grama e areia. O voo tinha saído de Guarulhos, em São Paulo, não havia passageiros a bordo e os tripulantes não se feriram. A pista chegou a ficar fechada para a retirada do avião.
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2: O ministro Alexandre de Moraes do Supremo Tribunal Federal determinou a suspensão da aplicação da lei da dosimetria. A medida veio neste sábado, um dia após a promulgação da lei pelo presidente do Senado, Davi Alcolumbre, e ocorreu a partir do pedido de uma mulher condenada a 16 anos e meio, além do pagamento de multa pelos crimes de abolição violenta do Estado Democrático de Direito, golpe de Estado, associação criminosa armada e dano qualificado e deterioração de patrimônio tombado. Ela queria reduzir a pena já com base na nova lei, mas segundo Alexandre de Moraes, uma decisão só poderia ocorrer depois do julgamento de duas ações que tramitam no STF, questionando a constitucionalidade da dosimetria, por segurança jurídica, até definição da controvérsia pelo STF. Com isso, outros 10 pedidos de revisão de pena que haviam chegado à Suprema Corte desde a promulgação da lei até o início da tarde deste sábado foram suspensos. O ministro lembrou ainda que a Presidência da República e o Congresso Nacional têm 5 dias para se pronunciar antes de uma decisão definitiva sobre a validade da dosimetria. Ainda dentro do assunto revisão de pena, um detalhe. O ex-presidente Jair Bolsonaro entrou nesta sexta-feira no STF com pedido de revisão criminal para anular a condenação a 27 anos e 3 meses de prisão no processo da trama golpista. De acordo com os advogados, a condenação deve ser revista porque houve erro judiciário. O julgamento dessa revisão caberá à segunda turma, que é composta por André Mendonça e Nunes Marques, os dois indicados pelo próprio Bolsonaro, além de Gilmar Mendes, Dias Toffoli e Luiz Fux.
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2: A Organização Mundial da Saúde confirmou o 6º caso de hantavírus a bordo do navio MV Rondios, que fazia um cruzeiro internacional. Até agora já são 8 casos notificados, sendo esses 6 confirmados por exames de laboratório. Houve ainda 3 mortes a bordo, numa taxa de mortalidade de 38%. O navio que saiu da Argentina rumo a Cabo Verde agora segue viagem em direção às Ilhas Canárias para desembarque dos viajantes. Eram 147 passageiros a bordo quando o surto da doença começou. 34 já deixaram a embarcação. 4 pacientes continuam em hospitais na África do Sul, Holanda e Suíça. O hantavírus só é transmitido em contato muito próximo com o infectado a partir de saliva ou secreções respiratórias. praticamente cara a cara, explica a OMS. Os sintomas são febres e dores pelo corpo na fase inicial, podendo chegar a dificuldades de respirar e cansaço excessivo. Ainda segundo a Organização Mundial da Saúde, atualmente o risco para a população de modo geral é baixo, mas moderado para os passageiros e tripulantes. E novos casos podem surgir nos próximos dias por conta do longo período de incubação do vírus.
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3: O número de mães empreendedoras cresce no Brasil e no Pará, impulsionado pela necessidade de conciliar renda, maternidade e realização profissional. Muitas mulheres encontram no próprio negócio uma alternativa para conquistar autonomia financeira sem abrir mão da rotina com os filhos. A bibliotecária e crocheteira Andresa Leão conta como decidiu empreender a partir da maternidade.
4: No começo, a gente teve muita dificuldade para conciliar, né, a vida de dona de casa com os negócios. Porque muitas das vezes a gente tá aqui, como eu sempre falei, é muito mais fácil você sair de casa para ir para o escritório, para ir para um lugar trabalhar, e você deixa todas as tarefas de casa em casa. E quando você tá em casa, quando você tá trabalhando dentro de casa como uma dona de casa, você se vê naquilo, sempre vai ter algo para fazer. Tem que gerir esse teu tempo. Não, eu vou chegar, eu vou acordar, vou ajudar o filho a ir para a escola, vou levar ele na escola, chegar, arrumar a casa, fazer tudo que eu tenho que fazer e depois sentar e fazer as minhas atividades, fazer o meu trabalho.
3: Segundo dados do Sebrae, grande parte das mulheres empreendedoras brasileiras têm filhos e transformam desafios do dia a dia em inspiração para criar novos negócios. No setor de alimentos, o empreendedorismo feminino também ganha espaço. A proprietária e chocolatier Márcia Nóbrega se apresenta e destaca os desafios e aprendizados de empreender sendo mãe.
5: Tenho 61 anos, tenho 3 filhos, sou mãe atípica, sou formada em administração e gastronomia. Conciliar a vida profissional com a vida familiar não é fácil, mas digo que possível. Porque quando você tem paixão pelas duas coisas, você separa o momento profissional com o momento familiar, do qual também não abro mão.
3: Entre alimentos, artesanato, moda e serviços, mães empreendedoras seguem fortalecendo a economia e inspirando outras mulheres a investirem nos seus próprios negócios.
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6: Seis horas e 41 minutos.
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0: chegamos, mais um show da manhã, mais uma super edição pra você. Bom dia cidade, bom dia você nos acompanhando onde estiver com a melhor playlist do seu rádio. É aqui, show da manhã, a sua melhor programação. Bom dia, dona de casa, bom dia, seu Zé, dona Maria, bom dia você, pedreiro, bom dia você, caminhoneiro, curtindo a melhor também. Bem-vindos à melhor sintonia, à boa programação, show da manhã. J. Lu tá contigo e não abro mão, chegamos, bebê. É hora da alegria.
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2: 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E é

0: gente acha a tampa da panela, coisa maravilhosa, né, velho?
1: Rapaz, quando a gente acha essas doidas, aí que dá certo mesmo, viu?
0: Eu beijo

Show da Manhã, incrível, essa foi top, hein? Recordamos, e você ligadinho com a programação. Bora curtir as melhores? Chega mais! Daqui a pouco vou voltar, vou trazer indicações. O pessoal tá no trabalho aí, na obra, curtindo a melhor. Tamo junto e misturado na primeira. E também vou trazer horóscopo. Se liga, já já! Tô de volta.

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4: 7 horas, em ponto.
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5: 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Bom dia, cidade. Aumenta o volume. Voltamos com a melhor playlist pra você.

Esse é o seu show da manhã, recheado de muita música boa. De você, do melhor ouvinte do Brasil, dá um trabalho? Onde está? Me conte, dá uma zapiada aí. Daqui a pouquinho eu vou trazer mais participação e uma playlist que vai desfilar top pra você. Segura aí, show da manhã, volta já.

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4: Opa, bom dia, voltamos! Você ligado com a melhor playlist publicitária e agora ao som da melhor música. É o Show da Manhã na sua companhia? Aumenta o volume aí!

0: Esse é o Show da Manhã, incrivelmente ou incrivelmente programa pra você. Ótimo dia, bom trabalho, bom descanso aí naquela correria, tá curtindo a gente? Onde você estiver, vem com a gente fazer diferença. Já já vou trazer o horóscopo pra você ligadinho no Show da Manhã. Fica aí, é VaptVupt, já volto.
1: Sete horas e 33 minutos.
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Voltamos com muito mais participação, você interagindo, participando, interagindo, fazendo o som rolar por aqui, sempre na melhor programação do Show da Manhã. Aumenta o volume, mais uma batalha de música aí na área. Bom dia!

Show da Manhã, muito, muita música boa. Show da Manhã, recheada de música boa, notícias, bastidores, você ligado, você participando, zapeando com a gente na programação do Show da Manhã. Já já vou trazer horóscopo, só vou ali tomar um cafezinho, uma aguinha e já venho com muito mais pra você. Só molhar a palavra. Já volto, segura aí, rapidinho. Show!

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3: Bom dia, estamos de volta com seu show da manhã. Bora curtir as melhores? Show.

0: 7:59.
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0: Oito horas e 3 minutos.
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Brasília, alô Brasil! Alô meu entorno, alô meu distrito rural. E aí, como é que você vem? Como é que passou aí a sua gloriosa segunda-feira? Aliás, o dia das mães, né? É, hoje é segunda-feira, dia 9, que? Dia 9 não, dia 10, né? Dia 11? Tô perdido, tô mais perdido que cachorro de caminhão de mudança. Que é isso, hein? Oh, meu Deus do céu. 619-9420-9260. 619-9420-9260. Quer botar a boca no trombone? Tá afim aí de fazer a programação junto com a gente? Então, bota a boca no trombone, faz a programação junto com a gente, que até as 9 horas estamos ao vivo por aqui. Hoje, nessa segunda-feira, dia 11 de maio, né? De 2026. Uma ótima manhã de segunda-feira pra você e pra sua família. Até a fé, hein? Até o que era e dar errado, já deu certo. Já deu tudo certo. 8h10.

Em Brasília são 8 horas e mais 10 minutos, 8 e 10. Gente, a gente recebeu aqui nessa segunda-feira, aqui, né, na manhã da nossa segunda-feira aqui, o nosso repórter Nandinho, aí da Sol Nascente, da QNQ, QNR, que nos representa, mandou pra gente aqui uma matéria aonde o shopping popular, se eu não me engano, acho que de Taguatinga, eu não tenho certeza, pegou fogo na manhã dessa segunda-feira. A gente não sabe, não tem detalhes ainda, se o Corpo de Bombeiro já chegou. Eu creio que o Corpo de Bombeiro deve ter já chegado, né? Então, eu não sei se foi o shopping Taguatinga, foi o shopping do Plano, mas é um shopping popular. Pegou fogo na manhã dessa segunda-feira, o nosso repórter Nandinho nos trouxe essa matéria aí, e a gente quer notícia para saber como é que tá lá, né? Se não houve vítima, mas eu creio que não, porque começou agora na manhã dessa segunda-feira e ninguém foi trabalhar lá, né? Mas a gente crê que os seguranças, os guardas estejam tudo bem e que só foi bens materiais, tá? Alguém aí que puder dar mais notícia pra gente sobre esse fato que aconteceu hoje na manhã dessa segunda-feira no shopping popular, por favor, manda pra gente aqui mais notícia no 619-9420-9260 pra gente deixar nossos ouvintes muito bem informados. São 8 horas e 13 minutos.

619-9420-9260. A gente já começa o programa de hoje com essa matéria aqui. Aonde a Polícia Militar do Distrito Federal prende dois homens suspeitos por torturar adolescente em Planaltina. Que é isso, hein, gente? Torturação com adolescente. A Polícia Militar prendeu dois homens suspeitos de torturar um adolescente de 17 anos na região da Arapuanga, em Planaltina, na manhã deste domingo, dia 10. A equipe policial foi abordada e recebeu informações de que um jovem estaria sendo agredida em uma residência na quadra 1G. De imediato, os policiais deslocaram-se ao endereço indicado, aonde encontraram quatro indivíduos em atitude suspeita nas proximidades do imóvel. A gente tá vendo aqui, né, cabo de vassoura, cabo de rota, tem um rodo aqui. Meu Deus do céu. Durante as buscas, o local, os policiais... localizaram a vítima, adolescente, de 17 anos. Bastante abalada, chorando, com diversas lesões pelo corpo, meu Deus, incluindo marcas nos braços e pescoço e boca. A jovem relatou que foi acusada de ter furtado um aparelho celular. Por esse motivo, passou a ser agredida por dois homens, um de 23 e 34 anos. Segundo a vítima, os autores utilizaram objetos como cabo de rodo e faca e o tênis durante as agressões, além de ameaçá-la de morte. A gente tá vendo aqui as facas aqui, a arma branca aqui, viu? O adolescente também informou que foi pendurada pelas pernas em uma estrutura do imóvel, enquanto era agredida. O aparelho celular mencionado foi posteriormente localizado no interior da residência. Diante dos fatos, os suspeitos foram presos e encaminhados à 16ª Delegacia de Polícia, onde foram autuados pelos crimes de tortura e exercício arbitrário das próprias razões. A vítima foi conduzida ao Hospital Regional de Planaltina para atendimento médico. Posteriormente, ficou sob responsabilidade de um familiar. Os autores possuem diversas passagens por uso de porte de entorpecentes. Meu amigo, tomara que esses caras... Olha, eu já começo, galera, o programa de ponta a ponta na notícia hoje, revoltado com essa matéria. Tomara que esses caras paguem pelo crime. Isso é um crime que eles cometeram. Ah, Gilson, mas a menina assaltou, tava não sei o que, com o celular. Cara, a polícia tá aí, não custa nada ligar. Ó, vou ligar pra polícia resolver isso. Agora, torturar a mulher, que nem vocês fizeram. Olha, tomara que vocês paguem bem caro, mas muito caro mesmo, por esses crimes que vocês cometeram. 8 horas e 17 minutos.

Agora vamos dar um pulinho lá em Sobradinho 2, onde a Polícia Militar do Distrito Federal atua, atua em ocorrência de homicídio. É isso mesmo, gente, preste sua atenção nessa matéria aqui. Este fato aconteceu ontem, dia 10, por volta das 13 horas, aonde os policiais militares do 13º Batalhão, pelo qual a gente manda um grande abraço, atenderam uma ocorrência de homicídio na quadra 6 de Sobradinho 2, após acionamento do cupom para averiguação de uma denúncia inicial de lesão corporal. Ao chegar ao local, os militares encontraram a equipe do Corpo de Bombeiros Militar do Distrito Federal realizando procedimentos de reanimação em uma vítima do sexo masculino, atingido por golpe de arma branca. Após cerca de 30 minutos de atendimento emergencial, o óbito foi constatado ainda no local. Diante das gravidades do crime, a Polícia Militar do Distrito Federal iniciou imediatamente as diligências ao patrulhamento em toda a região para localizar o autor. Segundo informações repassadas por testemunhas, a motivação do crime estaria relacionada a um desentendimento anterior envolvendo mãe do autor. Relatos indicam que a vítima teria agredido mulher dias antes, neste domingo, retornando à residência. Momento que ocorreu a discussão que terminou no ataque atual. O autor fugiu após o crime. Até o momento, não havia sido localizado. Com a ativação do plano de entretenimento, o homicídio nas cidades, equipes da 13º BPM intensificaram, né, as buscas e realizaram as varreduras em diversos pontos de Sobradinho 2, constatando com o apoio do efetivo do serviço. A Polícia Civil do Distrito Federal assumiu a ocorrência no local, juntamente com a perícia técnica, para continuidade das investigações e doação das providências cabíveis. 8 horas e mais 20 minutos. A Polícia Militar do Distrito Federal prende indivíduo por tráfico de drogas e dá prejuízo estimulado em aproximadamente R$1 milhão. Eu falei R$1 milhão ao tráfico em Águas Claras. Gente, a Polícia Militar do Distrito Federal, por meio do batalhão da Rotan, no dia 9 de maio, portanto, no sábado, por volta das 23 horas e 47 minutos, em região Ad de Águas Claras, prendeu um indivíduo por tráfico de substância de entorpecentes e apreendeu grande quantidade de drogas. A ação foi desencadeada após informações repassadas pelo serviço de inteligência que possibilitaram localização do suspeito. Durante as diligências, os policiais localizaram aproximadamente 35 quilos de skunk, cerca de 9 quilos de crack, aproximadamente 25 quilos da danada, me refiro dela mesmo, da dona Maconhinha, 7 porções de maconha, totalizando cerca de 400 gramas, 2 porções de Troy, totalizando aproximadamente 70 gramas, 3 balanças de precisão e um veículo utilizado na ação criminosa. Diante da materialidade delitiva, o indivíduo e todo o material apreendido foram encaminhados à 4ª Delegacia de Polícia para as providências legais e cabíveis. A ocorrência resultou em um prejuízo estimulado aproximadamente de R$1 milhão. E o crime organizado reforçar a atuação exclusiva da Polícia Militar Federal no combate ao tráfico de drogas do Distrito Federal. Ô produção, se não tiver aplauso, bota os parabéns aí. Aperta o danado desse botão aí, produção. Se não tiver aplauso, bota aí os parabéns. Ah, então aperta aí os parabéns aí, produção.

isso aí, parabéns para a nossa Polícia Militar do Distrito Federal, que fez esse belíssimo trabalho. E agora, ó, os elementos estão agora guardadinhos, né? Quero ver agora eles aprontar. Gente, mas olha, foi preso 9 quilos de crack, 25 quilos da danada, poções da danada. Eita, mas eu vou dizer, viu? Deu ruim e deu ruim bonito. Agora estão vendo aí o sol nascer quadradinho outra vez. 8h23.

Em Brasília, 8 horas e mais 24 minutos, 8h24, vamos dar um pulo lá no Guará, onde a Polícia Militar do Distrito Federal prende uma mulher por abandono de incapaz. Gente, preste atenção nessa próxima matéria aqui. A Polícia Civil do Distrito Federal prende uma mulher por abandono incapaz no Guará. A Polícia Civil do Distrito Federal, por intermédio da equipe do quarto... da quarta DP, né? Lá do Guará, realizou a prisão em flagrante pela prática em espécie de crime de abandono incapaz previsto pelo artigo 133 do Código Penal C/C, artigo 2º, ansioso, lei 123 da lei número 14.344/2022, lei Aaron Blair. A ação policial teve início após comunicação realizada pelo Conselho Tutelar do Guará, que recebeu denúncias anônimas informando que uma criança estaria sozinha e trancada dentro de um apartamento localizado na Q40 do Guará, aqui do Distrito Federal. Segundo as informações recebidas, a criança chorava e batia incessantemente na porta da residência, aparentando nervosismo e desespero. Ao chegar no local, policiais civis da 4ª DP constataram que a criança de 9 anos de idade estava diagnosticada com transtorno de espectro autista nível 3 e encontrava-se desacompanhada no interior do imóvel. Que mãe responsável! Pouco tempo depois, a genitora da criança compareceu ao local, trazendo a filha menor no colo, informando que havia saído para buscar outra criança na creche, permanecendo ausente por aproximadamente 30 minutos. Com a autorização da moradora, os policiais ingressaram no apartamento e verificaram diversas situações de risco concreto para a criança, dentro elas janelas abertas, sem qualquer proteção, em um apartamento localizado no quarto andar, além de imóveis que facilitavam o acesso da criança às áreas de perigo. Eu falei isso aqui, que mãe responsável, por motivo. Primeiro, a criança estava passando um transtorno. Ela, como mãe, deveria fazer o seguinte: já que eu vou lá buscar a outra criança, vou levar ela comigo. Porque na situação que ela está, eu não vou deixar ela sozinha. Poxa, deixa a criança trancada. E que nem vocês acabaram de ver aqui, que os policiais encontraram lá essas coisas lá. A criança já tem um problema. E se a criança fosse mexer com essas coisas, o problema ia ser pior. Não custava nada chegar, levar a criança junto com você, mãe, para buscar outra criança, não? Gente, criança tem que ser vigiada, é 24 horas. Ou você acha que criança é que nem um adulto? Ah, Gilson, mas tem 9 anos, mas tem problema, poxa. Eu tenho uma irmã que ela tem 50 e poucos anos, parece uma criança, tem problema. Se a pessoa não ficar ali com ela, ela faz besteira. Com todo respeito, tá, mãe? Com todo respeito. Mas, por favor, não faça isso mais, não. Se você vê que essa criança de 9 anos tem problema, ela tem que ter 24 horas por dia, ó. Atenção redobrada, tá bom? Que isso sirva de exemplo, não só pra ela, mas pra todas os pais que têm algum filho com algum problema como esse ou demais. São 8 horas e 28 minutos.

É o 994-29260, pode mandar mensagem, vamos lá, a gente vai ler algumas mensagens aqui que a galera já mandaram aqui no nosso zap, na manhã desta segunda-feira, dia 11 de maio de 2026 por aqui, tá? Gente, pode acessar o nosso site, www.movimentohiphopdef.com.br, manda o link aí pra todo mundo aí. Vamos lá, Lourdes, oi Gilson, bom dia, quero desejar você aí uma segunda-feira abençoada, você fala uma coisa bonita aí no ar, hein? Parabéns, eu tenho uma filha... Ela vai fazer 16 anos. Gilson, pelo incrível que parece, parece uma criança. Aonde eu vou, levo ela. Porque eu sei que ela não pode ficar sozinha. Pois é, é isso que eu estou falando. Eu não sei se essa criança de 9 anos tem esse problema que a sua filha tem. Mas, cara, pra... Você vai deixar uma criança que tem um sérios problemas sozinha dentro de casa para buscar outra criança? Por que que não levou a criança junto? A sorte dela, como eu falei aqui, ouvinte, é que a criança, graças ao nosso bom Deus, não fez nada de pior. Já imaginou o que poderia acontecer? Então que isso fica de alerta, tá bom? Valdir, oi Gilson, manda um Osasco pra toda a galera aqui, beleza? De Osasco, rapaziada aqui de Mossorope, rapaziada aqui de Bolsoró. Toda a galera de São Paulo está aqui ligado no programa de Ponta a Ponta na Notícia. Quero aproveitar aí e desejar uma ótima segunda-feira para minha tia que mora aí perto de vocês em Brasília, mas mora aí em Águas Lindas, Goiás. Então, um alozaço aí para todos vocês de Sampa e também para todos aí de Águas Lindas, Goiás, que está na escuta junto com a gente. Obrigado pelo carinho, obrigado por estar ligado com a gente na manhã desta segunda-feira, dia 11 de maio de 2026. São 8 horas e 30 minutos.

Agora vamos dar um pulinho lá em Arniqueiras, onde a Polícia Militar do Distrito Federal flagra crime ambiental. É isso mesmo. A Polícia Militar do Distrito Federal, por meio do grupamento de operações no Cerrado, né? Com apoio do policiamento velado, atendeu neste domingo, dia 10, por volta das 14 horas e 30 minutos, uma ocorrência de uso irregular de maquinário em área pública, próxima à área de preservação permanente, APP, na região de Arniqueiras. No local, a equipe flagrou a utilização de um trator, realizando intervenção irregular no terreno, com movimentação do solo e suprição de vegetação nativa, caracterizando possível crime contra licenciamento ambiental. Ao perceber a aproximação das equipes policiais, os envolvidos abandonaram os equipamentos e fugiram para uma área da vegetação próxima. Diante da situação, os policiais realizaram uma incursão, né, a pé, e se posicionaram estrategicamente no bioma e conseguindo abordar o suspeito, quando retornaram ao local para recuperar os maquinários abandonados. Durante a abordagem, os indivíduos foram questionados sobre a documentação, né, da área e a autorização ambientais pedido pelo órgão competente. Porém, informaram que não possui qualquer licença para a atividade realizada. Diante dos fatos, os envolvidos foram conduzidos à 21ª DP para registro da dona ocorrência. Polícia Militar do DF prende o autor de tentativa de homicídio após intensa busca lá em Sobradinho. Gente, presta atenção nessa matéria aqui. Esse fato aconteceu ontem, dia 10, por volta das 11 horas e 32 minutos, onde os policiais militares do 13º Batalhão atenderam a ocorrência de tentativa de homicídio na DF-440, quilômetro 18/19, em Sobradinho. Após denúncias de uma discussão envolvendo um homem e uma mulher que terminou em disparo de arma de fogo. Segundo as informações levantadas no local, um terceiro indivíduo apareceu repetidamente durante o desentendimento, né? E efetuou e disparos contra o homem, envolvendo na discussão. Fugindo logo em seguida, a vítima conseguiu dirigir até uma unidade hospitalar da região para receber atendimento médico. Após as diligências interruptas utilizadas pela Polícia Militar do Distrito Federal, o autor foi localizado e preso por volta das 16 horas e 50 minutos. As equipes policiais do 13º BPM, com apoio das viaturas da área especializada, intensificaram patrulhamento, conseguindo identificar e localizar o suspeito poucas horas após o crime. O detido, que se autolesionou na tentativa de fuga da equipe policial militar, foi levado ao hospital da área e posteriormente será encaminhado à delegacia para os procedimentos cabíveis. A rápida resposta da Polícia Militar Federal permitiu a localização do autor e poucas horas após o atentado, reforçando a atuação integrada das equipes policiais no entretamento, né, e criminal violento da região. Esse é o programa de Ponta a Ponta na Notícia, 8:34.

Agora vamos dar um pulinho lá no sudoeste. Onde houve uma colisão entre carro e deixou um veículo tombado e a mulher ferida. A gente tá vendo aqui as imagens, aqui umas imagens fortíssimas. O carro tá com um teto no chão. Uma mulher ficou ferida após um acidente entre dois veículos na tarde desta última sexta-feira, dia 8, no sudoeste. Segundo o Corpo de Bombeiros Militar do Distrito Federal, o acidente ocorreu na QSW-4, próximo à Igreja Sara Nossa Terra. Duas viaturas de socorro foram enviadas no local. Ao chegar, os bombeiros encontraram um Porsche Export tombado lateralmente em uma VW Saveiro, com danos causados pela colisão. Para garantir a segurança durante o atendimento, a via precisou ser totalmente interditada. A motorista do EcoSport recebeu atendimento das equipes de socorro. Segundo o protocolo de traumas, ela foi encaminhada, consciente e orientada para a unidade de saúde. A Polícia Militar do Distrito Federal foi acionada para atender a tuna ocorrência. Polícia Militar do DF flagra descarte irregular de resíduos e prende condutor em Águas Claras. Preste atenção, senhores ouvintes, nessa matéria, que eu quero que você entenda essa matéria aqui, tá? A Polícia Militar do Distrito Federal, por intermédio do Grupo Tático Ambiental GTNA, efetuou a prisão de um homem por crime ambiental na noite da última sexta-feira, dia 8. A ação ocorreu por volta das 18 horas e 30 minutos, no conjunto 15 da Área de Desenvolvimento Econômico, AD, em Águas Claras. A equipe da viatura 4332, pelo qual a gente manda um grande abraço, deslocou-se ao local após ser orientado pelo Serviço de Inteligência, que indicou a ocorrência da atividade ilícita na região. Ao chegar ao endereço, os policiais flagraram um caminhão limpa-fossa realizando descarte irregular de resíduos em um local não autorizado. Durante a abordagem, o condutor do veículo informou aos militares que não possuía autorização legal para a realização do descarte naquele ponto. O ato configura intenso crime previsto no artigo 54.2º, incisos vida da lei número 9.605/98, lei de crimes ambientais. O autor foi conduzido à 21ª delegacia para o registro da dona ocorrência e lavratura do auto da prisão em flagrante. 8 horas e 37 minutos. Incêndio destrói caminhonete e atinge casa no Riacho Fundo 2. Esse fato aconteceu na madrugada desse sábado, dia 9. Um incêndio que destruiu duas caminhonetes dentro de uma garagem de uma residência na QNA, na QN7A, conjunto 2, do Riacho Fundo 2. E acabou atingindo parte do imóvel. O Corpo de Bombeiro Militar do Distrito Federal foi acionado ali por volta de 1 hora e 53 minutos e enviou 7 viaturas para combater as chamas. Quando as equipes chegaram ao local, os dois veículos já estavam completamente tomados pelo fogo que havia se espalhado pela garagem. Os militares iniciaram o combate direto ao incêndio com uso da água e montagem de linha de mangueira. Durante a operação, também foi feito um gerenciamento de risco para evitar que as chamas avançassem para outra parte da casa. A residência tem 2 pavimentos ocupados por familiares diferentes. No andar superior, o principal dano foi causado pela fumaça, que atingiu o teto PVC. As paredes no pavimento anterior, houve grande concentração de fumaça e prejuízos materiais, mas sem comprimento estrutural, aparentemente. A equipe fizeram em busca dentro do imóvel e não encontraram as vítimas. Graças a Deus, não houve vítima, né? Após o controle do fogo, o local ficou aos cuidados da Polícia do Distrito Federal e a Polícia Civil do Distrito Federal. Também foi acionada. Por isso, a perícia do incêndio do Corpo de Bombeiro vai apurar a causa desse incêndio. 8 horas e 39 minutos. 8 e 39. A Polícia Militar prende arma artesanal em imóvel na cidade estrutural. A Polícia Militar do Distrito Federal, por intermédio do Batalhão de Rondas Táticas Metropolitanas, a ROTAM, apreendeu um revólver de fabricação caseira na madrugada desta última sexta-feira, dia 8, na região de Santa Luzia, na cidade estrutural. A ação ocorreu por volta das 2 horas, após
guarnição ser informado de um imóvel em construção que estaria sendo utilizado para consumo de entorpecente. Com base na denúncia, os policiais deslocaram até o endereço indicado entre as quadras 102 e 107 da Santa Luzia. Durante a busca, minuciosas no interior da obra, a equipe localizou a arma de fogo de calibre 38, municiada com dois projetos intactos. No momento da averiguação, né, não foram encontrados suspeitos ou substâncias ilícitas no local. O ambiente foi apreendido e encaminhado à 8ª Delegacia para o registro da ocorrência e a doação das providências legais. Cabíveis!

0: Em Brasília são 8 horas e mais 42 minutos, 8 horas e mais 42 minutos. Estamos ao vivo aqui nesta segunda-feira no programa de Ponta a Ponta na Notícia. 619-9420-9260. Tá afim de mandar tua mensagem? Tá afim de botar a boca no trombone? Então faça a programação aqui juntinho com a gente, tá bom? 619-9420-9260. Olha só para essa próxima matéria, aonde vão dar um pulinho lá em São Sebastião, aonde a Polícia Militar apreende pistola lá em São Sebastião. Só que essa matéria a gente vai falar daqui a pouquinho, depois dos nossos apoiadores aqui e do nosso intervalo comercial. Sai daí não, é rapidinho.
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0: também de discussões, né, sobre a seleção brasileira. Mesmo assim, o craque parece ter aproveitado a noite para relaxar e curtir um momento mais leve ao lado das pessoas próximas. E olha, essa semana saiu informações aí que Neymar está na pré-lista da Copa do Mundo. Será que ele vai mesmo? Pois é, gente, vamos aguardar, né? Bom, Neymar pode até viver cercado de pressão, mas quando resolve se divertir, ele vira o centro do espetáculo até no circo, né? É diferente o menino, né? É isso aí. E ó, o nosso Fofocando volta daqui a pouquinho. Já, já, nós vamos falar pra vocês sobre um desdobramento daquele caso do Matheus. Do Matheus e Cauã, lá da possível traição da esposa. Olha, ele fez um desabafo nas redes e muita gente classificou como uma confissão. Será? Daqui a pouco eu conto pra você. Continue aqui na melhor programação do Brasil e até daqui a pouco. Eu volto a qualquer momento.
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0: 10 horas e 29 minutos.
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2: O Brasil registrou no primeiro trimestre de 2026 o menor número de homicídios dolosos e latrocínios dos últimos 10 anos para o período. Os dados são do Ministério da Justiça e Segurança Pública. Segundo o levantamento, os homicídios caíram mais de 42% em comparação com 2016. Já os casos de latrocínio tiveram redução de quase 73% no mesmo período. O relatório também mostra aumento no cumprimento de mandados de prisão e reforça uma estratégia baseada em integração entre estados, uso de dados e combate financeiro ao crime organizado. Para o governo, os números consolidam uma tendência de queda na violência letal no país.
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3: Fala, gente! Nós estamos de volta! Delícia de programação nesta segunda-feira, sua linda! Hoje, dia 11 de maio, né, de 2025. Vamos lá para a segunda de hoje do Fofocando, que é uma atualização sobre o Matheus. Pois é, o Matheus Aleixo, da dupla com o Cauã, Matheus e Cauã. Nós falamos aqui semana passada sobre aquele babado, né, da separação dele da esposa, depois de 14 anos juntos. Aí falaram de traição e tudo mais. Bom, o Matheus resolveu abrir o jogo, viu? Depois da separação da Paula, dele e da Paula Aires, né? Ficou casado 14 anos aí, ele resolveu falar sobre as dificuldades da vida na estrada e admitiu que o mundo sertanejo traz muitas tentações. Segundo o cantor, a rotina intensa de shows, viagens e distância da família pode acabar abalando relacionamentos. E foi aí que a fala, né, chamou atenção. Matheus admitiu que já errou ao longo da vida amorosa e disse: viver na estrada é complicado. A declaração rapidamente repercutiu nas redes, porque muita gente interpretou como uma confirmação direta das especulações de traição que surgiram após o fim do casamento. Nos últimos dias, né, rumores sobre infidelidade já haviam circulando na internet, mas o cantor inicialmente havia negado que fosse o motivo da separação. Mesmo assim, a nova entrevista aumentou, né? O novo bate-papo aumentou aí ainda mais os comentários dos fãs e também das páginas de fofoca. Vale lembrar que o fim do relacionamento foi anunciado oficialmente pelo ex-casal após 14 anos juntos e dois filhos. Eles afirmaram que a decisão aconteceu de forma respeitosa e sem escândalos públicos. E aí, gente, o que vocês acham? Hã? Vocês acham que foi uma confissão mesmo? Não sei. Fala aí que eu quero saber o que você acha, tá bom? E ó, o nosso Fofocando volta já já com a última de hoje. Vamos dar uma descontraída, vamos falar um pouquinho sobre a Ana Paula Renault, a campeã do Big Brother 2026. Ela levou quase 6 milhões de reais em prêmios. E ó, nada de, né, nada de se achar não. Pezinho no chão, ela mora num lugar bem humilde. Nós vamos falar sobre isso daqui a pouquinho. Pelo menos até agora, né? Daqui a pouco eu volto. Continue aqui na melhor programação do Brasil.
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1: Fala, gente! Tudo bem? A gente tá de volta? Delícia de programação nessa segunda-feira, né, Chuchu? Hoje, dia 11 de maio de 2026. Vamos falar sobre a campeã do Big Brother Brasil, a Ana Paula Renault. Ela levou quase 6 milhões de reais em prêmios. E tá provando isso na prática, né, em São Paulo. Mesmo com milhões aí na conta, ela escolheu viver em um prédio que, para os padrões de celebridade, é considerado bem simples e está localizado em uma região pra lá de agitada na capital paulista. Muita gente achou que ela ia, né? Ah, pera lá, virou celebridade. Não, calma aí, gente. Enquanto muita gente esperava ver a loira ostentando, né, em uma mansão com piscina ou num condomínio de luxo afastado, ela confessou que prefere a praticidade de estar no meio do fervo. Ana Paula explicou que a localização estratégica compensa qualquer luxo, já que ela gosta de ter tudo ao alcance da mão e fazer as coisas a pé, sem precisar se preocupar com o trânsito caótico de São Paulo. A revelação pegou muita gente de surpresa, já que a imagem, né, que o público tem dela é de que alguém que não abre a mão aí de conforto ou sofisticação, né? Mas ela mantém o pé no chão e diz que, para ela, qualidade de vida é ter tempo e agilidade e não ostentar em um endereço pomposo. Bom, nas redes sociais o assunto rendeu, né? Teve gente que elogiou aí a humildade e o bom senso da jornalista. É curioso, querendo saber o motivo de alguém com tanto dinheiro escolher um apartamento mais modesto, né? E assim por diante. E você? O que você prefere, hein? Um palacete isolado ou morar no coração da cidade, mesmo que o prédio seja, digamos, bem gente como a gente? Hã? Comenta aí que eu quero saber de você, tá bom? E o nosso Fofocando vai ficando por aqui. E ó, prometendo voltar, claro, né, gente? Amanhã, terça-feira, aqui na nossa rádio. Forte abraço pra você, um beijo, se cuida e até lá. Tchau, fui!
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0: 11:47.
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2: A tragédia aérea registrada em Belo Horizonte na semana passada reacendeu um alerta sobre a segurança da aviação no Brasil. Dados do CIPAER mostram que o país já soma 149 ocorrências aeronáuticas em 2026, entre acidentes e incidentes. Só em Minas Gerais foram 51 casos entre janeiro e abril. A maioria é considerada incidente leve, envolvendo panes, falhas técnicas ou problemas durante pousos e decolagens. Situações que nem sempre deixam vítimas, mas indicam riscos operacionais. O novo acidente também traz de volta a memória de episódios marcantes no estado, como a queda de um monomotor sobre casas em Belo Horizonte em 2023, que aumentou a pressão pelo fechamento do aeroporto Carlos Prates.
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1: O governo federal lançou uma nova versão do programa Desenrola para renegociação de dívidas. Nesta edição foi confirmada a possibilidade de usar o saldo do FGTS, o Fundo de Garantia do Tempo de Serviço, para quitar débitos. Para assegurar que os recursos sejam utilizados para o pagamento de dívidas, a transferência será realizada diretamente entre os bancos. Segundo o governo, o programa servirá para pagar dívidas contratadas até 31 de janeiro de 2026. Elas precisam estar atrasadas entre 90 dias e 2 anos, com cartão de crédito, cheque especial e crédito pessoal. Os descontos poderão variar entre 30% e 90%. Para entrar no Desenrola, os interessados devem procurar os canais oficiais dos bancos, onde possuem débitos.
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0: Meio-dia e 46 minutos.
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0: 13:18.
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0: 14:09.
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0: 14:37.
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0: 14 horas e 56 minutos.
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0: Mas com certeza, galera, dança e balança com o DJ Nego Gilson. Muito bom dia, muito boa tarde, né? Muito boa noite, muito boa manhã. Hoje é o programa Movimento Hip Hop DF, mês de maio, né? Mês das mamães. E, gente, a gente só tem que agradecer a vocês. Antes de começar esse programa, o primeiro programa do mês de maio, que é o programa Movimento Hip Hop DF, tem que falar, tem que me pronunciar aqui, né? Então, quero primeiramente agradecer a Deus. Meu Deus, obrigado por tudo, Senhor. Pois o som é tudo na minha vida. E quero agradecer a vocês, ouvintes. Gente, eu tô feliz. Feliz porque a gente chegou quase 10 mil ouvintes durante o mês de abril. Então, só tenho que agradecer a Deus e agradecer a vocês. Vocês que nos acompanham há mais desses 20 anos, né? Vovô, vovós que acompanham a gente no programa lá de ponta a ponta da notícia. Você, né, que gosta do programa, ligou, pediu, tocou. Onde você, a gente toca de tudo, é pagode, é funk, é hip hop, é rap nacional. É uma mistura mística de segunda a sábado, sempre de meu dia às 3 da tarde. Então, a rádio web Movimento Hip Hop DF, ela é a única rádio em hip hop focado em todos os ritmos. A gente não tá aqui pra agradar nem A nem B. A gente estamos aqui pra agradar o público. E isso tá dando resultado. Graças a Deus, a gente chegou a quase 10 mil ouvintes. Sabe o que que é isso, gente? Quase 10 mil ouvintes no mês de abril. Então, só tenho que agradecer a vocês. Muito obrigado por tudo que Deus possa abençoar vocês grandiosamente, tá bom? Ó, espero que esse mês de maio seja um mês maior, maior do que o mês de abril. O mês de abril abriu, abriu mesmo, abriu as portas da audiência. E que esse mês de maio possa ser maior, maior ainda a audiência. E eu só tenho que agradecer. Obrigado, meu Deus! E obrigado vocês, ouvintes! Vocês são demais. Está no ar o primeiro programa Movimento Hip Hop DF do mês de maio, mês das mães. E por falar do mês das mães, a gente já começa o programa hoje, Movimento Hip Hop DF, com algumas músicas dedicadas a você, mamãe. Feliz Dia das Mães. São os votos de toda a equipe do programa Movimento Hip Hop DF.
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5: Então já estamos de volta com o nosso segundo bloco. Esse é o programa Movimento Hip Hop DF do mês de maio, mês das mamães.

619-9420-9260. Manda tua mensagem, manda tua alô. Manda teu salve, beleza? Que a gente, com certeza, manda teu alô por aqui. Olha só, já tem mensagem por aqui, produção? Tem? Deixa eu ver aqui, segura aí.

responsável do programa, né? Nosso amigo Maninho Hip Hop. Alô, Maninho! Um alozaço pra vocês, sangue bom. Tamo juntos, hein? E misturados, tá bom? Também quero aproveitar aqui, mandar um salve aí, beleza? Pro Roberto, lá de Alagoas, tá ligado aqui junto com a gente. Valeu, Roberto, um salve pra você aqui. Deixa eu mandar um alozaço aqui pra esse mano aqui, da operadora 61854417, final alguma coisa. Sabe quem é ele? Ah, vou falar pra você aqui. Eu já peço até desculpa a ele, cara, porque quando eu anunciar um frevo dele aí, não deu. Alô, Paulo Black! Alôzaço pra você aí, sangue bom. Obrigado, viu, Paulão? Tá ligado também junto com a gente aqui no programa Movimento Hip Hop DF. Obrigadão mesmo, tá bom? Desculpa aí, tá, cara? Ter anunciado aí o seu frevo. Mas estamos ligados, estamos juntos. Vamos lá, Sueli, oi, Gilson. Programa Movimento Hip Hop, como sempre, é 10. Sabe por que, Sueli, que é 10? Primeiro, por Deus. E segundo, por você, tá? Você e todos os ouvintes que ficam ligados com a gente, curtindo aqui a nossa programação. Gente, daqui a pouquinho, eu já vou ler aqui mais mensagens. Mas antes de tudo, quero primeiramente agradecer a Deus e agradecer a vocês. Gente, tô feliz. Chegamos a 10 mil. Eu falei a 10 mil. É isso mesmo, produção? 8.300 e pouco. Cara, só tenho que agradecer a vocês. Obrigado. Obrigado pela audiência. Obrigado por tudo. Tudo mesmo. Vou falar a verdade, hein? Se não for Deus acima de tudo e vocês para nos dar audiência, essa rádio não existiria. Então, brigadão. Brigadão mesmo pela audiência. Lembrando que a gente vai publicar aí nas nossas redes sociais para vocês verem estatística direitinho, direitinho. Cara, que alegria. Só tem que agradecer a Deus e agradecer a vocês. Agora, vamos balançar, vamos. Vamos balançar. 619. Anota aí. 619-9420-9260. Deixa sua mensagem. Deixa teu alô, deixa teu salve e a gente com certeza anuncia por aqui. Beleza? Agora aumente o volume, vem com a gente, que essa daqui é realmente pra quem gosta de som forte. Então, vamos junto!

0: Hip Hop DF do mês de maio, né? Mês das mamães. Gente, quero ver todo mundo participando, hein? Depois do nosso bloco aqui no terceiro, já o segundo. Que isso, hein? Depois do nosso terceiro bloco, tem mais alunos da galera aqui. E também, lembrando que no quarto bloco, quem manda é a galera, né? É você que vai mandar aí pra gente aí, o que você quer que a gente toca, tá bom? Beleza? Então, no terceiro bloco, tem mais alunos pra galera. Enquanto você vai mandando todas as mensagens pra gente, no www.movimentohiphopdf.com.br, ou então aí no nosso site, tá bom? Ou no nosso zap, no 619-9420-9260. Sai daí não, hein? É rapidinho, você já tem mais.
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3: Já estamos de volta com o nosso terceiro bloco por aqui.

ponta a ponta, aliás, ponta a ponta na notícia não, somente de segunda a sexta às 8 da manhã, tá? Então vocês que gostam de curtir tudo sobre segurança do programa de ponta a ponta na notícia, é de segunda a sexta às 8 da manhã. Mas a gente está falando aqui do programa líder de audiência também, que é o programa Movimento Hip Hop DF.

a minha amiga Ivanice. Liga pra ela aí, ó, no telefone. O telefone da minha amiga Ivanice está aí, tá? 619-8467-6966. Eu falei tribo do rap. Alô, Ivanice! Agora eu quero falar com você aí. Alô, meu amigo André. E aí, beleza?

3375, tá bom? Ei, telefone do meu amigo André, isso aí, ó, 61-3247-1203. Tá a fim de mandar um zap lá pra ele, pro meu amigo André? É isso aí, ó, 61-992-223921. Pra quem não sabe o André, é o André, aquele cantor, ó, Falhas, lembra daquele rap? E a gente vai tocar aqui, hein, na nossa programação, certinho? Falou, André? Forte abraço pra você e todos os seus funcionários aí da André Games aí no Shopping Popular de Ceilândia.

dentro, o Gilmar também tá ligado aqui junto com a gente, valeu Gilmar, forte abraço pra você, beleza? Deixa eu também mandar, gente, é muita gente aqui, meu Deus, alô Lucas! Alôzaço pra tu aí, sangue bom, obrigado por tá com a gente aqui, meu parceiro, meu colega, meu companheiro aí, das matérias, da jornada de trabalho, né?

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Tá gostando? Tá? Esse é o programa Movimento Hip Hop DF do mês de maio, mês das mamães, né? Ó, no último bloco, já vou atender um ouvinte aqui que pediu uma sequência surpresa. Já, já, eu vou tocar aqui, você vai surpreender, hein? Sai daí não, que a gente já, já fecha com chave de ouro por aqui, atendendo a pedido do ouvinte, tá bom? Já, já, a gente fecha legal. Atendendo aqui o pedido do ouvinte. Valeu, segura aí, já já, hein? A gente fecha.

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0: Já estamos de volta com o nosso último bloco. Que isso, hein? Cara, como passa rápido. Que isso? Então esse é o nosso último bloco. E nosso último bloco, você já sabe, né? Sempre quem manda é o ouvinte. Então vou atender o meu amigo aqui, o Paulo da Guariroba, aqui de Ceilândia, Brasília, Distrito Federal. Ele falou assim: Gilson, boa tarde, bom dia, boa noite. Quer dizer que eu sou fã da Rádio Web Movimento Hip Hop DF. Ouço vocês, você todo dia, todo programa, cara. Eu gravei um programa teu e mandei lá pro teu zap. Cara, eu já sei até qual era. Se não me engano, esse programa foi no mês de março, né? Desse ano de 2026. Então ele gravou uma sequência, eles aí. Meu irmão, vou te contar a verdade. Faça que nem ele, tá? Ouça o programa, grava lá se tá afim de ouvir de novo, manda pra gente que a gente toca, que nem ele. Ele pediu uma sequência aqui e olha, galera das antigas, se segura aí, viu? Vai recordar, tá bom? Então se você tá afim aí de curtir as sequências que você quer, é só você mandar um pedacinho de 10 segundos de pelo menos 8 músicas, porque é meia hora aqui e essas meia hora quem manda é você. Exemplo, essa daqui, ó, que o meu amigo Paulo pediu. Aumenta o volume, vem com a gente, porque essa é demais. Então, vamos lá!
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0: reclamações, hein? Fica ligado, tá bom? Valeu, um forte abraço pra todos. Espero que tenham gostado do programa do mês de maio. Beijo das mamães. Que Deus abençoe todas as mães. Valeu, fui, tchau!
1: Dezessete horas e 57 minutos.
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1: 17 horas e 59 minutos. 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

0: mais uma vez com você, juntos sentindo a paz e o amor de Deus. O problema não é que Deus não nos fale, nós é que não o ouvimos. Está escrito em Provérbios 10:30: o justo jamais será abalado, mas os perversos não habitarão a terra. Por falar nisso, você que nunca viveu longe da sua casa, da sua terra, do seu país, terá dificuldade em entender o valor da esperança. Israel era um povo peregrino, alimentado pela esperança. Desde a promessa feita a Abraão, Israel sempre sonhou em herdar a terra e habitar nela. A promessa cumpriu-se em certa medida, porque um dia eles chegaram e conquistaram a terra de Canaã, mas infelizmente eles não permaneceram lá. Salomão fala em Provérbios 10:30 aos peregrinos de nossos dias. Diante das adversidades, dificuldades e conflitos diários, somos alimentados pela bendita esperança de que não ficaremos neste mundo para sempre. Nesta vida, tudo é transitório e passageiro. Somos peregrinos rumo ao nosso verdadeiro destino. A terra que Deus promete hoje aos seus filhos não está neste mundo. Há um céu, uma vida melhor, um paraíso. Parece utopia falar dessas coisas em pleno século XXI. O pragmatismo que permeia a cultura de nossos dias se recusa a aceitar o paraíso como uma realidade. Mas as Sagradas Escrituras afirmam enfaticamente que o céu existe. Em Provérbios 10:30, declara-se que são os justos que entrarão na nova terra. Em outra parte, Salomão menciona duas características dos que um dia habitarão lá: retidão e integridade, como está escrito em Provérbios 2:21. Esses aspectos do caráter têm a ver com a maneira como as pessoas agem diante das circunstâncias. As coisas são como são, não como eu imagino que devam ser. A noite é noite por mais que eu amontoe toneladas de luz artificial. Quando a pessoa não aceita a realidade da vida, inventa um estilo de conduta ambíguo, cria os seus próprios padrões, disfarça, aparenta e divide seu mundo interior a ponto de inabilitar-se para desfrutar vida plena. Faz de conta que não está errando, perde a retidão e a integridade. Um coração dividido, uma mente cerceada, um corpo com um pé indo para a direita e o outro para a esquerda, criam seu próprio inferno na terra. As labaredas da consciência dividida atormentam a pessoa de dia e de noite. Para ela, não existe esperança de um mundo melhor, nem aqui e nem no céu. Vale a pena cultivar valores, porque o justo jamais será abalado, mas os perversos não habitarão a terra. Pense nisso. Momento Fé no Criador.
1: Os céus declaram a glória de Deus e o firmamento anuncia a obra das suas mãos.
0: Ó bom Deus, bom Pai, através de Jesus Cristo, elevamos nossa oração até Ti, Pai, pedindo que o Senhor esteja conosco a cada dia, nos instruindo, abrindo nossa mente para receber Sua poderosa sabedoria, para termos força e conhecimento para seguir o caminho que o Senhor deseja de nós, com caráter, com firmeza, com sabedoria. É o nosso pedido, Pai, através de Teu Filho Jesus Cristo.
1: Que privilégio ter a mesma mão que fez o universo e espalhou as estrelas, escrevendo seu nome no livro da vida. Louve a Deus por isso e declare agora Cristo como seu Senhor e Salvador, buscando a partir daqui o perdão e uma vida correta. Deus alegra-se por todo aquele que assim desejar de todo o coração.

0: 18 horas e 9 minutos.
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1: Previsão do tempo para segunda-feira, 11 de maio de 2026. Região Centro-Oeste, em Cuiabá, Mato Grosso, o dia vai ser de céu com poucas nuvens. Os termômetros registram mínima de 18 e máxima de 27 graus. A umidade relativa do ar gira em torno de 70 a 40%. Aparecida de Goiânia, em Goiás. A comemoração de aniversário vai ser com muitas nuvens. A temperatura mínima é de 16 e a máxima de 28 graus. A umidade relativa do ar é de 80 a 40%. Região Nordeste, Aracaju, Sergipe, vai ter uma segunda-feira com muitas nuvens e possibilidade de chuva isolada. A temperatura marca mínima de 26 e máxima de 31 graus. A umidade relativa do ar vai de 80 a 60%. Em Nova York, no Maranhão, a comemoração de aniversário vai ser com muitas nuvens e pancadas de chuva isoladas. A temperatura mínima é de 24 e a máxima de 35 graus. A umidade do ar varia de 90 a 40%. Região Norte, em Palmas, Tocantins, o dia vai ser de muitas nuvens e possibilidade de chuva isolada. A temperatura mínima é de 24 e a máxima de 36 graus. A umidade do ar é de 80 a 30%. Mãe do Rio, no Pará, celebra mais um ano de fundação com céu repleto de nuvens e pancadas de chuva e trovoadas isoladas. A temperatura mínima é de 25 e a máxima 29 graus. A umidade relativa do ar é de 95 a 80%. Região Sudeste, em São Paulo, capital paulista, a previsão é de muitas nuvens e possibilidade de chuvas isoladas. Os termômetros registram mínima de 12 e máxima de 17 graus. A umidade relativa do ar vai de 95 a 70%. Águia Branca, no Espírito Santo, comemora aniversário com muitas nuvens e possibilidade de chuva isolada. A temperatura mínima é de 19 e a máxima de 32 graus. A umidade relativa do ar é de 100 a 40%. Região Sul, em Florianópolis, Santa Catarina, o dia vai ser de céu claro a parcialmente nublado, com possibilidade de geada. Os termômetros registram mínima de 9 e máxima de 18 graus. A umidade relativa do ar oscila entre 80 e 50%. Venâncio Aires, no Rio Grande do Sul, festeja aniversário com céu claro a parcialmente nublado e possibilidade também de geada. Os termômetros registram mínima de 5 e máxima de 17 graus. A umidade relativa do ar fica entre 80 e 30%. Você ouviu a previsão do tempo para esta segunda-feira, 11 de maio de 2026, com informações do INMET, o Instituto Nacional de Meteorologia.
2: A IP entrou com um recurso e conseguiu barrar a proibição de fabricação e venda de 23 produtos da marca. Proibição que veio na última quinta-feira por falhas graves na produção e problemas na garantia sanitária. Com o efeito suspensivo, a IP vai poder retomar a fabricação dos produtos até que a Anvisa se pronuncie novamente sobre o caso. O julgamento definitivo deve ocorrer nos próximos dias. Mesmo assim, o alerta sanitário está mantido. A orientação é para que, por segurança, os consumidores não usem os produtos com lote final 1. Isso vale para lá. lava louças concentrado, lava roupas líquido e desinfetantes. O risco é de contaminação microbiológica. Segundo especialistas, trata-se da bactéria Pseudomonas aeruginosa, que tem grande resistência a antibióticos. A IP informou que está em diálogo constante com a Anvisa e abriu um canal para dúvidas ou informações no próprio site da empresa. Lembrando que são os produtos com lote final 1, fabricados pela Química Amparo, em São Paulo. É só olhar na embalagem, onde fica ali uma espécie de carimbo, onde tem a data de fabricação, validade e o lote. É esse número do lote que precisa ser observado. Qualquer dúvida, procure a IP ou a própria Anvisa.
0: O acordo comercial entre o Mercosul e a União Europeia começa a redesenhar o cenário das exportações brasileiras e pode abrir novas oportunidades para empresas de diferentes setores. Com a entrada em vigor da medida, cerca de 5 mil produtos brasileiros passam a ter redução ou isenção de tarifas para acessar o mercado europeu, o que tende a aumentar a competitividade do Brasil no exterior. A União Europeia reúne uma das maiores economias do mundo, com o produto interno bruto estimado em cerca de 20 trilhões de dólares e importações que somam aproximadamente 7,4 trilhões de dólares por ano. Segundo a Agência Brasileira de Promoção de Exportações e Investimentos, a Apex Brasil, o acordo pode gerar um impacto relevante já nos primeiros anos, com estimativa de até 1 bilhão de dólares em aumento nas exportações brasileiras, impulsionado por mais de 500 oportunidades comerciais imediatas. Entre os setores mais beneficiados estão aeronaves, motores, geradores elétricos, couro, frutas como uva e também o mel. O acordo também traz uma assimetria inicial considerada favorável ao lado sul-americano. Cerca de 54% das exportações do Mercosul passam a entrar na Europa sem tarifas, enquanto aproximadamente 10% dos produtos europeus terão o mesmo benefício no mercado do bloco. Para o presidente da Apex Brasil, Laudemir Miller, mesmo pequenas tarifas fazem diferença na competitividade internacional. Segundo ele, os efeitos podem surgir rapidamente em diversos setores da economia.
3: A gente não tinha acordo com a Europa. Muitos outros países tinham. E a gente estava fora. Mas agora a gente está dentro. Agora a gente tem acesso diferenciado, sem tarifa ou com tarifa menor, de um mercado 3,4 trilhões de dólares. Pode mudar o seu negócio, pode mudar a sua empresa, pode mudar só a sua cooperativa, a sua propriedade rural. Isso vai gerar mais exportação, mais negócio e, o mais importante, vai gerar emprego, vai gerar renda.
0: A estratégia da Apex Brasil inclui ações de promoção comercial, participação em feiras internacionais e apoio a pequenas empresas e cooperativas para ampliar o acesso ao mercado europeu. A expectativa é de crescimento gradual das exportações e fortalecimento da presença brasileira na Europa nos próximos anos.
4: O governo federal assinou a medida provisória do novo Desenrola Brasil, que promete descontos de até 90% para renegociação de dívidas contratadas até 31 de janeiro de 2026 de famílias, estudantes, aposentados, pensionistas, produtores rurais e micro e pequenas empresas. A medida provisória também permite o uso de parte do FGTS para quitar débitos e prevê juros reduzidos para novos acordos. O programa terá duração de 90 dias. Entre as novidades, trabalhadores poderão usar até 20% do saldo do FGTS, ou no mínimo R$ 1.000, para abater as dívidas. Outra novidade é que os participantes terão CPF bloqueado por 12 meses para apostas online autorizadas. A ideia é evitar um novo endividamento. No Desenrola Famílias, poderão participar pessoas com renda de até 5 salários mínimos e dívidas em atraso entre 90 dias e 2 anos, contratadas até janeiro de 2026. Os descontos variam de 30% a 90% e o novo crédito terá juros de até 1,99% ao mês, com parcelamento em até 48 meses. O programa também inclui renegociação do FIES, melhorias no crédito consignado de aposentados e servidores públicos, além de medidas voltadas para produtores rurais e micro e pequenas empresas. No caso dos agricultores familiares, o prazo para renegociação foi ampliado até dezembro de 2026. Já empresas poderão trocar dívidas mais caras por linhas de crédito com juros menores, mais prazo para pagamento e maior carência. Os interessados em renegociar dívidas pelo novo Desenrola Brasil devem acionar diretamente os bancos e instituições financeiras onde possuem dívidas. Os detalhes de cada eixo do novo Desenrola Brasil podem ser acessados em Brasil61.com.
5: Cada vez mais brasileiros têm acesso à internet móvel de última geração. Em menos de 4 anos desde o início da implantação comercial do 5G, o Brasil ultrapassou a marca de 1.500 municípios com acesso à cobertura. Segundo dados mais recentes do governo do Brasil, o sinal já está presente em 1.521 municípios, 3,5% acima da meta de 1.469 cidades prevista para este ano. A expectativa do Ministério das Comunicações é que, até o fim deste ano, a tecnologia esteja disponível para aproximadamente 80% da população brasileira. Segundo o ministro das Comunicações, Frederico de Siqueira Filho, a estratégia é fundamental para entregar políticas públicas essenciais à população.
6: Quando a gente leva conectividade, né, a gente está melhorando a segurança pública, melhora a cidadania, tem mais acesso a serviços digitais. Hoje, os principais serviços públicos hoje, está tudo no digital. O GovBR é a plataforma integradora do Brasil hoje, onde existem milhões de acessos diários. Precisa de conectividade.
5: O Ministério enxerga que o resultado é fruto dos investimentos realizados pelas operadoras após o leilão do 5G, a atuação coordenada junto à Agência Nacional de Telecomunicações, a Anatel, e a simplificação de regras para a instalação de infraestrutura, como antenas e redes de transmissão. Com todas as capitais já atendidas, os esforços agora se concentram em levar conectividade de alta velocidade para municípios de pequeno e médio porte. A partir do cronograma definido pela Anatel, a ampliação da cobertura prever alcançar 30% das cidades com menos de 30 mil habitantes até dezembro de 2026, 60% em 2027, 90% em 2028 e chegará à universalização do serviço em 2029. Nesta semana, 4 empresas arremataram o leilão da faixa de 700 MHz por um total de R$23 milhões. O lote deve beneficiar mais de 864 localidades, principalmente áreas rurais e remotas, além de levar conectividade a cerca de 6.500 quilômetros de rodovias federais em 16 estados, com investimento estimado em R$2 bilhões.
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20: Estamos de volta com o Jornal Conexão Notícias. Agora tem as informações do esporte.
21: O atacante Hulk voltou a ser assunto no futebol brasileiro neste domingo. Ídolo do Atlético Mineiro, o jogador recebeu homenagens especiais antes da partida contra o Botafogo e emocionou a torcida atleticana na Arena MRV. O clima foi de muita emoção entre os torcedores, que fizeram festa nas arquibancadas e demonstraram todo o carinho pelo camisa 7. Nas redes sociais, muitos fãs comentaram sobre a importância do atacante para a história recente do clube mineiro. Mesmo aos 39 anos, Hulk continua sendo uma das grandes referências do futebol brasileiro. Experiente, decisivo e muito identificado com o Atlético Mineiro, o atacante segue recebendo reconhecimento dentro e fora de campo.
22: O Botafogo empatou em 1-1 com o Atlético Mineiro neste domingo, 10 de maio, em partida válida pelo Campeonato Brasileiro. O duelo aconteceu na Arena MRV, em Belo Horizonte, e foi marcado por muita emoção até os minutos finais. O Atlético Mineiro saiu na frente com gol de Cassierra ainda no começo da partida e conseguiu manter a vantagem durante boa parte do jogo. A torcida atleticana fez grande festa no estádio, que também viveu um momento especial com homenagens ao atacante Hulk antes da bola rolar. Mas o Botafogo reagiu no fim da partida e conseguiu arrancar o empate aos 44 minutos do segundo tempo. Arthur Cabral aproveitou uma sobra dentro da área e marcou o gol que garantiu um ponto importante para o time carioca fora de casa.
23: O Cruzeiro conquistou uma vitória gigante na noite deste sábado, 9 de maio, ao bater o Bahia por 2-1 dentro da Arena Fonte Nova, em Salvador. O jogo começou com pressão total do Bahia, empurrado pela torcida, que lotou o estádio e criou um clima de decisão desde os primeiros minutos. O Bahia abriu o placar e parecia caminhar para um resultado importante diante do seu torcedor. A equipe baiana controlava boa parte da partida e criava oportunidades perigosas no ataque, mas o Cruzeiro mostrou força, organização e, principalmente, poder de reação para mudar completamente o cenário do confronto. Na segunda etapa, a Raposa cresceu no jogo, aumentou a intensidade e conseguiu a virada, silenciando a Fonte Nova. A vitória foi bastante comemorada pelos jogadores e pela torcida cruzeirense, já que o resultado dá confiança e afasta ainda mais a pressão sobre a equipe mineira no Brasileirão.
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1: O Brasil encerrou sua participação na Hannover Messe 2026 com a avaliação de que o país ampliou sua relevância no cenário internacional da indústria e da transição energética. A maior feira de tecnologia industrial do mundo reuniu empresas e governos em Hannover, na Alemanha, entre os dias 20 e 24 de abril. O Brasil participou como país parceiro do evento e levou a maior delegação da história brasileira na feira, com um total de 300 empresas, sendo 140 delas expositoras. Segundo o presidente da Agência Brasileira de Promoção de Exportações e Investimentos, a Apex Brasil, Laudemir Miller, o cenário internacional aumentou o interesse europeu pelo Brasil. Abre aspas. O Brasil se mostrou como o país da negociação, da abertura, uma nação estável. Isso é algo muito importante para os europeus e especialmente para os alemães. Fecha aspas. A participação brasileira ocupou 6 pavilhões e apresentou soluções ligadas à indústria 4.0, com destaque para automação, inteligência artificial, energia limpa, biocombustíveis e minerais estratégicos usados em tecnologias avançadas. Outro tema debatido durante a feira foi o acordo entre o Mercosul e a União Europeia. A Apex Brasil estima que a redução de tarifas para 543 produtos brasileiros pode gerar cerca de US$ 1 bilhão a mais em exportações já no primeiro ano de vigência do tratado. Os biocombustíveis brasileiros também ganharam espaço nas discussões. O governo defendeu o etanol e o biodiesel produzidos no país. O presidente Luiz Inácio Lula da Silva reforçou o papel do Brasil na transição energética.
2: Que a gente resolveu desmistificar o preconceito que se tenta colocar no combustível renovável produzido pelo Brasil. O que aconteceu é que o combustível renovável do Brasil emite bem menos CO2 do que o combustível fóssil. Chega a reduzir 90% de emissão de CO2.
1: O governo brasileiro também destacou o potencial do país na produção de minerais estratégicos e terras raras, matérias-primas essenciais para baterias, inteligência artificial e equipamentos de alta tecnologia. A proposta, segundo a Apex Brasil, é atrair investimentos estrangeiros e ampliar o processamento desses minerais dentro do próprio Brasil, agregando valor à produção nacional.
3: Uma tragédia marcou o trânsito no interior de Rondônia neste domingo. 5 pessoas da mesma família, incluindo uma criança de apenas 3 anos de idade, morreram em um grave acidente na cidade de Castanheiras. As autoridades locais foram acionadas para o resgate, mas as vítimas não resistiram ao impacto da colisão. A Polícia Civil já iniciou as investigações para apurar as causas exatas do acidente, que chocou a população do município.
24: A Organização Mundial da Saúde tranquilizou a população neste domingo, ao declarar que o recente surto de antivírus nas Ilhas Canárias representa um risco baixo para a saúde pública global. A declaração foi feita pelo diretor-geral da entidade, Tedros Ghebreyesus. Apesar do tom de cautela, as autoridades de saúde confirmaram que o surto já registrou 6 casos confirmados e resultou em 3 mortes na região. A OMS segue monitorando a situação em coordenação com os governos locais para evitar a propagação do vírus.
25: Um levantamento divulgado neste domingo pelo Instituto de Pesquisa IDEA aponta que as próximas eleições presidenciais no Brasil poderão ser decididas por uma pequena parcela do eleitorado. Segundo os dados, cerca de 3% dos eleitores independentes definirão o rumo do país. O economista Maurício Moura, fundador do Instituto, explicou que esse grupo representa aproximadamente 4,5 milhões de pessoas que não estão alinhadas à atual polarização política. O estudo também alerta para o baixo engajamento da população nas escolhas para o Congresso Nacional.
26: O Conselho Nacional de Justiça e associações de magistrados divulgaram neste domingo notas de repúdio contra uma charge publicada pelo jornal Folha de São Paulo. O desenho utilizou a imagem de uma lápide para criticar os benefícios da categoria, logo após a morte de uma juíza de 34 anos. A magistrada Mariana Francisco Ferreira faleceu na última semana, devido a complicações em um procedimento médico. As entidades classificaram a publicação como uma banalização da morte e uma falta de sensibilidade, afirmando que a liberdade de imprensa não dispensa a responsabilidade ética.
27: A
4: A falta de definição sobre os palanques políticos em Minas Gerais está movimentando os bastidores do Partido dos Trabalhadores neste domingo. O Estado, que é o segundo maior colégio eleitoral do país, é considerado peça-chave para as eleições presidenciais. Com a provável recusa do senador Rodrigo Pacheco em concorrer ao governo mineiro, a responsabilidade de liderar a campanha petista no Estado pode recair sobre a ex-prefeita de Contagem, Marília Campos. A indefinição preocupa a cúpula do partido, que busca consolidar alianças estratégicas na região.
5: O mercado agrícola global amanheceu com boas notícias para algumas commodities. O café, por exemplo, registrou uma forte alta, impulsionado pela recuperação dos preços do Robusta no mercado internacional, trazendo um alívio para os produtores. Além do café, a pimenta continua em patamares elevados, mantendo seu pico de preços dos últimos meses. Já as exportações de arroz no Delta do Mekong mostram sinais de recuperação, com algumas variedades registrando valorização, indicando um cenário positivo para o setor.
6: A pastora Helena Raquel se tornou o assunto mais comentado do meio evangélico neste domingo, após uma pregação corajosa no Congresso Gideões Missionários da Última Hora, em Santa Catarina. Com a mensagem intitulada Quebrando o Silêncio, ela denunciou a omissão de líderes religiosos diante de casos de violência doméstica e feminicídio dentro das igrejas. O discurso forte e direto rapidamente viralizou nas redes sociais, acumulando milhões de visualizações e abrindo um debate necessário entre os cristãos. Frases como "a igreja não pode ser esconderijo de agressor" ecoaram por todo o país, trazendo apoio de diversas frentes e encorajando mulheres a buscarem ajuda e denunciarem relacionamentos abusivos.
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20: Conexão Notícias fica por aqui. Voltaremos na próxima edição.
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9: 18 horas e 41 minutos. 18 horas e 41 minutos.
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27: O governo federal lançou uma nova versão do programa Desenrola para renegociação de dívidas. Nesta edição foi confirmada a possibilidade de usar o saldo do FGTS, o Fundo de Garantia do Tempo de Serviço, para quitar débitos. Para assegurar que os recursos sejam utilizados para o pagamento de dívidas, a transferência será realizada diretamente entre os bancos. Segundo o governo, o programa servirá para pagar dívidas contratadas até 31 de janeiro de 2026. Elas precisam estar atrasadas entre 90 dias e 2 anos, com cartão de crédito, cheque especial e crédito pessoal. Os descontos poderão variar entre 30% e 90%. Para entrar no Desenrola, os interessados devem procurar os canais oficiais dos bancos, onde possuem débitos.
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0: O cantor Sting, ex-vocalista do The Police, revelou numa entrevista que não vai deixar sua fortuna para os filhos. Numa entrevista ao Sunday Morning da CBS, ele disse que pagou pela educação de seus filhos, mas nunca disse que eles não precisariam trabalhar. E segundo o cantor, sua atitude é positiva. Existe uma bondade nisso e uma confiança de que eles vão trilhar o próprio caminho. Meus filhos são fortes.
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1: Dezenove horas e 55 minutos.
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3: O Brasil registrou no primeiro trimestre de 2026 o menor número de homicídios dolosos e latrocínios dos últimos 10 anos para o período. Os dados são do Ministério da Justiça e Segurança Pública. Segundo o levantamento, os homicídios caíram mais de 42% em comparação com 2016. Já os casos de latrocínio tiveram redução de quase 73% no mesmo período. O relatório também mostra aumento no cumprimento de mandados de prisão e reforça uma estratégia baseada em integração entre estados, uso de dados e combate financeiro ao crime organizado. Para o governo, os números consolidam uma tendência de queda na violência letal no país.
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7: 19 horas e 59 minutos.
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